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0: Bom dia, são 7 da manhã. Tenha uma ótima viagem, aproveita a boleia da Rádio Sudoeste para onde quer que vás, onde quer que estejas.
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0: A primeira da Beyoncé chama-se Texas Hold'em. Já daqui a pouco temos updates quanto a temperaturas máximas. Eu sou a Diana Neto contigo, em direto da cidade do Porto, até às 10 da manhã. Bora lá.

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0: Opa lá, é de Taylor Swift a tocar na Rádio Sudoeste, agora que passam 8 minutos das 7 da manhã. Não te atrases, tenha uma ótima viagem, aproveita a boleia da Rádio Sudoeste. Agora, com os habituais updates, vamos lá a temperaturas máximas. Começamos pela cidade de Lisboa. A máxima prevista para hoje é de 19 graus. Hoje um dia com períodos de céu muito nublado, ainda que vá diminuindo a nubosidade a partir do meio de tarde. Há também previsão de aguaceiros que poderão ser acompanhados de trovoada e mais frequentes a partir do meio da tarde. Quanto à cidade invicta, cidade do Porto, a máxima para hoje é de 18 graus. Temos também um dia com períodos de céu muito nublado e também previsão de aguaceiros que poderão ser acompanhados de trovoada, ainda que diminua a intensidade e a frequência a partir do meio da tarde desta terça-feira. Não te atrases, sobe o volume.
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Lose My Voice é do Richie Campbell, a tocar na Rádio Sudoeste, agora que passam 14 minutinhos das 7 da manhã. Não te atrases, sobe o volume primeiro para a Olivia Dean e logo depois para a Nanny. Continuamos assim bem em modo Girl Power.

0: É da Neni, chama-se Sushi, a tocar na tua rádio agora que passam 20 minutinhos das 7 da manhã e passam também 6 anos desde o lançamento desta. A verdade é que esta é de 2020 e pertence ao primeiro EP da Neni, o Aura, lançado exatamente em março de 2020. Já lá vão 6 aninhos. Seguimos juntos ainda para ouvir os Gracie Abrams, vais ouvir o Félix Yen, os Kalema e muitos mais. E ao longo da manhã de hoje tenho boas sugestões para partilhar contigo. Olha, se estiveres por Lisboa, ainda vais a tempo de te inscrever nesta caminhada solidária que vá. A melhor parte é que te vai dar gelados logo no fim. Já te explico mais daqui a pouco. Sobe o volume sempre com a Rádio Sudoeste.
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Casqueira e Félixien nesta Boy You Turn Me, a tocar na Rádio Sudoeste, agora que passam 28 minutos das 7 da manhã. Não te atrases, já daqui a nada temos novidades com a nossa Elsa Casemiro, mas primeiro vais ouvir o Escalema nesta incrível chuva de amor. É uma das mais recentes. Canta à vontade.

0: falham uma, não falham uma. Eu lembro-me logo daquele meme, ou meme, vá, como preferires, do Manuel Serrão, dizer diga-me uma música que não seja boa do Scalema. É completamente impossível e esta está incrível. Chuva de Amor a tocar na tua rádio, agora que faltam 28 minutos para as 8 da manhã. Já está por cá a nossa Elsa Casemiro com updates para esta terça-feira. Alô, bom dia.
1: Bom dia, 13 milhões de euros é quanto exige Dua Lipa à Samsung por uso indevido da sua imagem em embalagens de televisores. A indenização é por violação de direitos de autores, violação de marca registada e apropriação indevida de imagem. A artista britânica não só diz que não deu autorização para a utilização da sua cara nas embalagens, como a marca de tecnologia se recusou a resolver a situação. No processo que deu entrada num tribunal dos Estados Unidos, lê-se que a fotografia utilizada foi tirada no backstage do festival Austin City Limits em 2024. Os concertos da Câmara das Fitas de Lisboa foram cancelados. Num vídeo publicado no Instagram, a decisão é comunicada pelos presidentes da Federação Académica de Lisboa e da Federação Académica do Politécnico de Lisboa. A parte musical iria acontecer no Estádio Universitário nos dias 15 e 16 de março. Quem comprou o bilhete pode pedir o reembolso nos respectivos locais de venda. Os concertos estão cancelados, mas os restantes eventos da Câmara das Fitas, como a Serenata Monumental e a imposição de insígnias, vão realizar-se na mesma. Maluma vai ser pai pela segunda vez depois da menina. Parece que está a caminho um rapaz. Maluma e Susana Gomes fizeram a revelação através de uma partilha no Instagram. A imagem mostra o cantor a beijar a barriga da companheira ao lado da filha de 2 anos. Na legenda, apenas um coração azul, dando a entender que esperam um menino.
0: Obrigada, Elsa, e um beijinho de parabéns para o Maluma. Faltam agora 26 minutos para as 8 da manhã. Temos também, claro, updates quanto a temperaturas máximas. Começamos pela cidade de Lisboa. A máxima prevista para hoje é de 19 graus. Hoje, um dia com períodos de céu muito nublado, ainda que diminua a nebulosidade a partir do meio da tarde. E continuamos com a previsão de aguaceiros que poderão ser acompanhados de trovoadas. Quanto à cidade do Porto, a máxima para hoje é de 18 graus. Também um dia com períodos de céu muito nublado, ainda que diminua também a nebulosidade a partir do meio da tarde desta terça. E sim, temos também previsão de aguaceiros que poderão ser acompanhados de trovoada, ainda que a intensidade e a frequência seja menor ao longo da tarde de hoje. Não te atrases, aproveita a boleia sempre da Rádio Sudoeste para onde quer que vás, onde quer que estejas. Até porque a boleia da Rádio Sudoeste compensa sempre. Sobe o volume para as Cat's Eye.

de Doja Cat e tocar na Rádio Sudoeste, agora que faltam 18 minutos para as 8 da manhã. Não te atrases, tenho uma ótima, uma incrível manhã de terça-feira. Tenho uma sugestão para partilhar contigo, porque sim, ainda vais a tempo de participar nesta corrida solidária em Lisboa. Ai, no fim tens uma recompensa. Gelados para todos. Vai acontecer já este dia 17, já te conto mais daqui a pouco. Até lá, aproveita a boleia do Miles Smith, do Adam Port, dos BTS e muitos mais.

0: Chama-se Swim, é dos BTS e é do novo álbum, o Arirang. Esta música é mesmo incrível. Faltam agora 9 minutinhos para as 8 da manhã. Não te atrases, aproveita sempre com a banda sonora de 7.8 e 102.7. Também com algumas dicas, algumas sugestões. E esta inclui gelados. À pala, verdade? Ainda vais a tempo de participar nesta corrida solidária em Lisboa. A corrida Mimosa pela Vida está de regresso à capital. Acontece este dia 17 de maio e as inscrições continuam abertas. O evento é solidário. Volta a juntar milhares de pessoas numa manhã dedicada à prevenção e ao combate ao cancro da mama, com direito a corrida, caminhada e até gelados. No final, o percurso de 5 km arranca às 9:30 da manhã entre Santos e Belém, passando por vários pontos icónicos junto ao Tejo, como o Mate, a ponte 25 de Abril e o Padrão dos Descobrimentos. Mais do que uma prova desportiva, a iniciativa tem, claro, um objetivo solidário: angariar fundos para a Liga Portuguesa contra o Cancro. Ao longo dos anos, o evento já reuniu mais de 1 milhão de euros para apoiar com equipamentos de rastreio e projetos ligados à luta contra esta doença. As inscrições custam 15 euros, mas são gratuitas para pessoas com doença oncológica ou que já tenham passado por essa experiência. Cada participante recebe uma t-shirt oficial, um dorsal e um saco de oferta. E há o prémio depois da meta. A marca La Menorquina vai distribuir gelados aos participantes, incluindo sabores como pistácio e versões inspiradas em chocolates, como a Snickers, o Mars ou até o Twix. Portanto, olha, fica aqui a dica para teres um dia ativo, com uma caminhada, com uma corrida, como preferires. Também estares a ajudar uma causa tão nobre e ainda comes um geladinho no final. Portanto, parece-me aqui uma win-win situation. Fica a dica se estiveres por Lisboa este dia 17, como quem diz, já este domingo. Seguimos juntos, aproveita a boleia da tua rádio para onde quer que vás, onde quer que estejas.
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Bom dia, são 8 da manhã. A primeira é do Bruno Mars, chama-se I Just Might. Ainda vais ouvir Metro Boomin, David Carreira e muitos mais.

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1: Esta tem o sample de I Don't Wanna Know do Mario. Acabaste de ouvir o Metro Boomin The Weeknd e o 21 Savage em Creepin' a tocar na Rádio Sudoeste. Passam agora 8 minutos das 8 da manhã. Não te atrases, seguimos juntos em direto à cidade do Porto até às 10 da manhã. Sempre com boas sugestões, porque se deixaste escapar a oportunidade de ir ver ao cinema, há boas notícias. Já podes ver em casa o novo filme do Ryan Gosling, que está a conquistar tudo e todos. Na verdade, é um dos filmes mais bem cotados no IMDb, portanto, é uma boa sugestão. Já te conto mais daqui a pouco, até porque primeiro vamos lá aos habituais updates. Começamos pela cidade de Lisboa, quanto a temperaturas máximas, hoje 19 graus. Temos um dia com períodos de céu muito nublado, ainda que diminua a nubosidade a partir do meio da tarde. E temos também previsão de aguaceiros que poderão ser acompanhados de trovoada. Quanto à cidade do Porto, a máxima é de 18 graus. Temos também um dia com períodos de céu muito nublado e sim, também tudo mais tranquilo durante o meio da tarde. E também há previsão de aguaceiros que poderão ser acompanhados de trovoada, ainda que diminua a sua intensidade e frequência a partir da tarde desta terça. Não te atrases, aproveita!

0: Born with a Broken Heart e do Damiano David a tocar na Rádio Sudoeste. Agora que passam 19 minutos das 8, não te atrases, tenho uma ótima viagem, boa terça-feira. Tenho novidades, porque se deixaste escapar a oportunidade de ir ao cinema, Project Hail Mary já chegou à Apple TV também. O filme estreou nos cinemas portugueses em março e rapidamente se tornou um dos fenómenos do ano. Agora, este novo filme, que é protagonizado pelo Ryan Gosling, já pode ser visto em casa através da Apple TV, onde está disponível para compra ou aluguer. Esta história acompanha Ryland, um antigo biólogo que acorda sozinho numa nave espacial, sem memória de quem é, e descobre que pode ser a última esperança da humanidade. O planeta está ameaçado, assim aqui é, por uma praga microscópica que está a consumir o Sol. E a missão leva-o até ao sistema Tau Ceti, numa tentativa desesperada de salvar a Terra. Este filme é baseado num livro homónimo. O filme mistura a ficção científica, suspense e humor numa aventura especial que já está a ser apontada como uma das favoritas à próxima temporada de prémios. Além de Gosling, o elenco conta ainda com Sandra Hüller, James Ortiz, Lionel Boyce e outros. A realização ficou a cargo da dupla Phil Lord e Christopher Miller. O sucesso também já se faz sentir nos números, porque Project Hail Mary arrecadou mais de 555 milhões de euros em bilheteira mundial e soma avaliações impressionantes em plataformas de crítica. Por exemplo, no IMDb já entrou para o top dos filmes mais bem classificados de sempre, com a pontuação de 8.3 em 10. Portanto, se não viste no cinema, fica a dica para que possas agora ver este filme. Eu confesso que vi e gostei muito, muito. Aconselho. Passam 21 minutos das 8.
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Esta foi uma das fortes candidatas a música do ano em 2014. Já lá vão 12 anos. Foi lançada no dia 5 de outubro. É dos Galantes. Chama-se Runaway, a tocar na tua rádio. Depois foi incluída no álbum de 2015, lançado no dia 8 de junho, o Pharmacy, que é talvez assim um dos meus álbuns favoritos. Adoro. Foi o primeiro álbum, assim, o de estreia dos Galantes. Começaram com tudo. Quanto a ti, espero que estejas a começar com tudo esta manhã de terça. Dizem que a terça é um dos dias mais complicados da semana, porque a malta já está tão, mas tão, mas tão em negação à segunda, que parece que o dia até passa mais rápido. As terças, vá, parece que cai, não é? Vem o peso, ai, a responsabilidade e a noção de que ainda falta um bocadinho para o fim de semana, mas espero que tenhas começado este dia bem, é o que importa. Mas para ajudar também nada temas. Primeiro com as Pink Panthers e com a Zara Larsson, e logo depois com o Chico da Tina. Só bobum.

0: Agora há 25 minutos das 9 da manhã com a energia e a vibe do Chico da Tini e do Lucas Maia a tocar na Rádio Sudoeste. Tenha uma ótima terça-feira. Por cá já está a nossa Elsa Casimiro com novidades para o dia de hoje. Alô, bom dia.
1: Bom dia. Luísa Sonza vê com preocupação a forma desenfreada como está a ser usada a inteligência artificial. Por isso, a cantora brasileira pede mais regulamentação que proteja os artistas, depois de ela própria ter sido vítima de uma apropriação. Sina de Ofélia, uma canção criada por IA a partir da original The Fate of Ophelia, da norte-americana Taylor Swift, reimagina o tema como se fosse cantado por Sonza e Dilcinho, numa versão que rapidamente se tornou viral e acumulou milhões de streams. A versão que entrou no top 50 do Spotify Brasil foi banida das tabelas nacionais pela Associação Fonográfica Portuguesa no início do ano, e o tema da apropriação vocal, bem como da canção original, tem sido levantado. La Casa de Papel vai ter continuação. A produção de língua não inglesa é uma das mais vistas no catálogo da Netflix e a aposta parece ser continuar a capitalizar esse sucesso junto dos fãs, que já especulam nas redes sociais sobre o que a plataforma de streaming estará a preparar. Num vídeo promocional da segunda temporada de Berlim, spin-off de La Casa de Papel, a Netflix afirma que o próximo plano já está em marcha. O que será, ainda não se sabe. A quinta e última temporada da série The Bear já tem data de estreia na Disney Plus, 26 de junho. A notícia foi avançada pela página oficial da produção, depois de ter surpreendido os fãs com o lançamento de um episódio extra. Vencedora de 21 prémios Emmys, The Bear chegou a bater um recorde de vitórias num único ano, ao conquistar 11 estatuetas na edição de 2024.
0: Obrigada, Elsa. Faltam agora 23 minutos para as 9 da manhã. Vamos lá também aos habituais updates quanto a temperaturas máximas. Começamos pela cidade de Lisboa. A máxima prevista para hoje é de 19 graus. Hoje por Lisboa, um dia com períodos de céu muito nublado, ainda que diminua a nebulosidade a partir do meio da tarde. Temos também previsão de aguaceiros que poderão ser acompanhados de trovoada. Quanto à cidade do Porto, a máxima para hoje é de 18 graus. À semelhança de Lisboa, um dia com períodos de céu muito nublado, ainda que tudo fique mais tranquilo a partir do meio da tarde. E temos também a previsão de aguaceiros que poderão ser acompanhados de trovoada, ainda que diminuam a sua intensidade e frequência a partir do meio da tarde desta terça-feira. Não te atrases! Esta é dos The Superman Lovers e, dos One Republic, assim é que é, chama-se Starlight, The Fame. Ainda vais ouvir a Taylor Swift, a Rosalía e muitos mais. E daqui a pouco temos uma sugestão com a Francisca Solnado.

0: Rosalía com esta La Perla a tocar na rádio Sudoeste. Faltam agora 12 minutos para as 9 da manhã. Não te atrases, boa sorte desse lado pelo trânsito. Vá para pensares em coisas boas. Sobe o volume para esta grande sugestão e as dicas com a Francisca Solnado.
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Bom dia, são 9 da manhã. Tenho uma ótima viagem, só vou pela uma primeira, é do DJ Duarte e do DJ Orbital. Chama-se Montagem Câmara Lenta, logo depois 24K Golden e Ian Dior.

Eu só espero que este seja o teu mood nesta manhã de terça. É do 24K Golden e do Ian Dior a tocar na Rádio Sudoeste. Passam agora 5 minutinhos, quase 6 das 9, não te atrases. Já sabes, é hora dos habituais updates quanto a temperaturas máximas. Começamos pela cidade de Lisboa. A máxima prevista para hoje é de 19 graus. Hoje um dia com períodos de céu muito nublado, ainda que possa diminuir a nebulosidade a partir do meio da tarde. E temos também a previsão de aguaceiros que poderão ser acompanhados de trovoada. Quanto à cidade do Porto, a máxima é ligeiramente mais baixa, apenas 18 graus. Temos também um dia com períodos de céu muito nublado, ainda que diminua a nebulosidade a partir do meio da tarde também. E há também previsão de aguaceiros que poderão ser acompanhados de trovoada, ainda que diminua a frequência a partir do meio da tarde desta terça. Não te atrases!

Chama-se Birds of a Feather, é de Billie Eilish, a tocar na Rádio Sudoeste. Não te atrases, aproveita a boleia da tua rádio para onde quer que vás, onde quer que estejas. Não sei se já foste ver, e se sim, conta-me tudo, 969-530-396, o número do WhatsApp da Rádio Sudoeste. Quero saber se já foste ver, afinal, este filme 3D de Billie Eilish, porque já estreou também em Portugal este filme-concerto que acompanha a sua última tour e que dá deixa muitos dos fãs que não tiveram a oportunidade de assistir ao vivo a este concerto, que os deixa, olha, ainda mais entusiasmados com uma futura oportunidade. Promotores de Portugal, ouçam-nos, ouçam-nos. Queremos Billie Eilish em Portugal. Passam 14 minutos das 9. Tenho novidades para partilhar contigo, porque o WhatsApp Plus já começou a chegar aos iPhones na Europa e é pago. Já te conto mais daqui a pouco. Esta é do Harry Styles, chama-se American Girls. Logo depois, The One and Only Plutónio, na Rádio Sudoeste. Passam 14 minutos das 9, não te atrases. Aproveita esta terça-feira com a Rádio Sudoeste.

0: Chama-se Acordar do Plutónio, a tocar na Rádio Sudoeste, agora que passam 20 minutinhos das 9 da manhã, não te atrases, aproveita sempre com a Rádio Sudoeste, também com updates, há novidades, vá, não para todos, tenho a certeza, mas para alguns a subscrição pode valer o preço. O WhatsApp está prestes a mudar para muitos utilizadores de iPhone já na Europa, a aplicação começou a disponibilizar o novo plano Premium WhatsApp Plus, que é uma subscrição mensal que desbloqueia funcionalidades exclusivas e mais opções de personalização. Segundo alguns utilizadores, então nesta versão iOS já conseguem aderir ao serviço de 2,49€ por mês. E entre as novidades estão novos temas da aplicação, ícones exclusivos, mais toques de chamada, envios de mais stickers e a possibilidade de fixar até 20 conversas no topo da página inicial, muito acima das 3 permitidas na versão gratuita. Outra das funcionalidades mais úteis está ligada à lista de conversas. Os subscritores podem criar grupos personalizados, como trabalho ou família, por exemplo, e aplicar o mesmo tema, som de notificações e toque de chamadas a todas as conversas dessa lista. Para já, o WhatsApp Plus está a ser lançado de forma gradual, apenas para alguns utilizadores de iPhone na Europa, mas tudo indica que a versão Android também deverá receber esta novidade nos próximos meses. Se são alterações significativas, ai, que te obriguem a gastar estes 2,49€ por mês, não. Mas se há a malta que provavelmente vai achar graça, sim. Seguimos juntos daqui a nada com o Danny Ocean, com a Sabrina Carpenter e outros tantos, e sempre com a boleia certa em direto à cidade do Porto.
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0: Dos Calema e da Sara Correia, chama-se Respirar, a tocar na Rádio Sudoeste. Agora que faltam 25 minutos para as 10 da manhã, guess what? Já está por cá a nossa Elsa Casemiro com novidades para esta terça-feira. Alô, bom dia.
1: Alô, a semana começa com novidades de Pablo Vittar. A artista anunciou o lançamento de um disco ainda em 2026, sucessor de Batidão Tropical Volume 2, que saiu em 2024. Ao sétimo disco, Pablo Vittar assume que é o seu primeiro passo internacional ao gravar totalmente em inglês e espanhol. Os singles mais recentes já mostram essa viragem, mexe com o grupo de K-pop NMIX e Fantasia, ao lado da argentina Nathy Peluso. Charli XCX lançou mais uma música depois de Rock Music, acabadinha de estrear. As guitarradas dão lugar a uma sonoridade mais calma com I Keep On Thinking About You Every Single Day and Night. A faixa, segundo o avanço do próximo álbum da autora de Brett, tem um videoclipe gravado a preto e branco, tal como Rock Music. Bruno Mars gravou Risk It All em espanhol e os fãs já podem ouvir a nova versão intitulada Lo Arriesgo Todo. O tema entra no novo álbum de Romantic, que marca uma nova fase na carreira de Bruno Mars. O Porto vai pintar as ruas com tinta que brilha no escuro para travar os excessos da noite. Os motes escolhidos são Tu Entendes e Tu Não Sabes Estar. As frases vão estar visíveis nas ruas da movida no período de maior movimento noturno, incentivando a inversão de comportamentos de risco ou ilícitos. A campanha de sensibilização foi lançada pelo município do Porto com a ajuda da humorista portuense Beatriz Costa.
0: Obrigada, Elsa. Faltam agora 24 minutos para as 10 da manhã. Vamos lá também aos habituais updates quanto a temperaturas máximas. Começamos pela cidade de Lisboa. A temperatura máxima prevista para hoje é de 19 graus. Hoje um dia com períodos de céu muito nublado, ainda que diminua a nebulosidade a partir do meio da tarde. E temos também previsão de aguaceiros que poderão ser acompanhados de trovoada, mas diminuem a intensidade e a frequência a partir do meio da tarde de hoje. Também pela cidade do Porto, a temperatura máxima é de 18 graus, a contar com um dia com o céu mais nublado, especialmente durante esta fase da manhã. E também previsão de aguaceiros que poderão ser acompanhados de trovoada, ainda que diminua a intensidade e a frequência a partir do meio da tarde desta terça. Não te atrases. Tenha uma ótima viagem. Seguimos juntos também no 969-530-396. Um beijinho para a Ana Catarina, sempre assiduidíssima aqui pelo WhatsApp da tua rádio, e que também já nos deu conta que hoje, por exemplo, é o Dia Internacional da Enfermagem. Um beijinho para todos.

Floy Menor e Chris MJ com Gata Only a tocar na tua rádio. Faltam agora 16 minutinhos para as 10 da manhã. Ainda vais ouvir o Miles Smith, ainda vais ouvir W Sounds, Belé e muitos mais. E já daqui a nada damos um saltinho até Lisboa para ir ter com a nossa Margarida Pressler. Fica por aí.

0: E Belé com La Plena a tocar na Rádio Sudoeste. Agora que ficam a faltar 10 minutinhos para as 10 da manhã, não te atrases, aproveita ainda em direto da cidade do Porto. Já sabes que daqui a nada damos um saltinho até Lisboa. Mas antes, vou convidar-te a que espreites pelo WhatsApp da Rádio Sudoeste, de que espreites também aí pelas redes sociais, porque quem sabe, se não tiras aqui uma boa ideia, a Rihanna voltou a surpreender os fãs e desta vez com uma tatuagem cheia de significado, mas que à partida pode soar um pouco estranho. A verdade é que a Rihanna eternizou no seu corpo um desenho feito pelos filhos, transformando simples rabiscos numa memória também. A novidade foi partilhada pelo tatuador das celebridades, Keith McCurdy, mais conhecido como Bang Bang, através de uma publicação no Instagram com fotografias e vídeos do momento. A tatuagem foi feita na parte de trás do joelho e replica os desenhos coloridos criado pelas crianças em papel, com direito a autocolantes da Patrulha Pata também. Segundo o tatuador, o desenho foi literalmente feito pelos bebés da artista. São assim uma série de rabiscos cheios de cores. A Rihanna é mãe de 3 filhos, a Riza, o Riot e Rocky, fruto da relação com o A$AP Rocky, e pelos vistos agora também já leva um bocadinho da sua criatividade gravada na pele. Se tiveres curiosidade, podes espreitar pelas redes sociais. Seguimos juntos, faltam agora 9 minutinhos para as 10 da manhã.
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0: Chama-se Sonho-me dos BTS, a tocar na Rádio Sudoeste. Faltam agora 5 minutinhos para as 10 da manhã. Bem-vinda, Margarida Pressa.
1: Olá, muito bom dia. Está
0: Alô,
1: tudo bem?
0: Muito bom dia, está tudo ótimo. Espero que desse lado também.
1: Também, é? Também. Estava aqui a ver os aniversariantes. E então temos aí o sogro do Justin Bieber, o pai da Hailey, faz anos hoje.
0: Ai, um beijinho.
1: É verdade, o Stephen Baldwin. Faz 60.
0: Portanto, hoje é quase dia de ir ao padrinho, não é? É dia de vestir a roupinha, não é? Fancy para ir à casa do sogro, pois.
1: Exatamente.
0: Faz parte, não é?
1: Um beijo à mão.
0: Um beijinho para Baldwin. Vá, fiquei já com vontade de comer bolo de aniversário. Obrigada, Margarida Pereira. Muito obrigada por me teres dado um desejo que é muito fácil de concretizar, não é? Vá, posso comer só uma fatia de bolo normal?
1: Sim, fininha,
0: é
1: fininha,
0: não é?
1: Fininha.
0: Fininha, não é? Não faz mal, não faz mal. Até porque dizem que as terças são os dias assim mais chatos da semana.
1: Uh-huh.
0: Porque a malta à segunda já está. A malta à segunda-feira está tão em negação, não é? Que parece que o dia até passa mais rápido e não corre assim tão mal.
1: Uh-huh.
0: Às terças vem o peso, vem a consciência de que aí ainda falta um pedaço para o fim de semana. Portanto, vá, para contrariar um bocadinho este mood de terça, acho que é dia de comermos uma fatia fininha.
1: Fininha de bolinho, embora eu não faça parte dessa time. Não.
0: Não gostas de bolo?
1: Não, eu gosto de bolo, não me faz confusão, é terça-feira.
0: Ah, ok, até não, eu agora não. Fiquei incrédula. Como assim, Margarida Pressler?
1: Ai, também depende dos bolos.
0: Sim, mas com tanta variedade,
1: sim,
0: era impossível.
1: Sim.
0: Não se... Imagina, eu não sou a maior fã de doces.
1: Eu também
0: doces
1: não.
0: Os doces passam-me ao lado. Eu tenho a vontade de comer doces mesmo muito longe a longe. Mas assim, uma fatia de bolo, de vez em quando sabe bem. E lá está, tanta possibilidade num bolo, não é? Tantos feitios, tantos sabores, tantos recheios e essas coisas todas que era impossível.
1: Devias provar o meu bolo de bolacha. Menina,
0: Margarida Pereira, tu estás a fazer, devias provar isto, devias provar aquilo.
1: E o meu bolo de limão, menina.
0: Pois, eu vou marcar com o Paulo Jorge para ele acordar cedinho, para me ir abrir a porta aí da rádio bem cedinho. Eu vou a Lisboa, faço emissão aí durante a manhã, a gente come bolo.
1: Fazemos
0: e
1: um
0: vai ser um dia mais
1: feliz
0: para todos. Não é?
1: É?
0: Eu acho que sim.
1: Estamos
0: a precisar de um team building. Não,
1: é
0: de um
1: verdade.
0: Team building.
1: Olha.
0: E eu acho que uns bolinhos, claro que faz parte aí do coffee break, pronto.
1: Sim, sim.
0: Não é?
1: Sim, sim.
0: Temos direito a tudo. Temos direito ao team building e ao coffee break.
1: Acho muito bem. Sentido, acho portanto. Muito
0: eu
1: bem.
0: Eu estou a gostar muito desta ideia. Vou mandar mensagem a Paulo Jorge para acordarmos aí um dia. Bem, por falar em dia, hoje também um beijinho, uma menção honrosa aos enfermeiros do Internacional da Enfermagem.
1: Um
0: beijinho. Bem sei que é uma profissão que é altamente complicada, não é? Porque estamos em Portugal.

0: para a nossa querida e amada Betânia Valente, que ela também é enfermeira.
1: É verdade, é enfermeira, é enfermeira. Sim, portanto, senhora. Um grande beijinho.
0: Sei que ela agora é professora. Ela agora é professora. Pronto.
1: Aliás, a Betânia Valente é um bocadinho de tudo.
0: É tudo, é tudo, é multifacetada.
1: É tudo.
0: Ela é um. Portanto, eu tenho muitas saudades dela.
1: E eu adoro isso, adoro o facto de ser multifacetada e de se adaptar a muitas circunstâncias, fazer muitas coisas e ser muito didática. Portanto,
0: beijinho
1: para a Betânia,
0: menina.
1: Para todos os enfermeiros. E Margarida, estás a dever aqui um beijinho à Ana Catarina, que mandou mensagem.
0: Ai, Ana Catarina.
1: Bom dia, Margarida, bom regresso de férias.
0: Ai, portanto, obrigada, Ana Catarina. Beijinhos.
1: É isso mesmo. Ela também nos diz que a nossa ideia não é nada mal pensada.
0: Pois.
1: Aqui do nosso team building com o Coffee Break. Eu acho que também a malta também só pensa bem, não é? Tem ideias, é construtiva quando está de barriguinha cheia.
0: Ora,
1: porque se
0: estiver
1: com fome, uma pessoa não se consegue concentrar noutra coisa que não a fome.
0: Ora,
1: portanto,
0: bem.
1: Margarida, pressa, vai orientando aí a listinha de compras para entregarmos a Paulo Jorge, porque ele é o responsável, pois também tem que nos dar, deixar-nos aqui usar o fundo de caixa, como se costuma dizer.
0: Por falar em Paulo Jorge, até amanhã. Está bem?
1: Verdade, até amanhã. Mais um beijinho a entregar ao Júlio, que mandou mensagem para o WhatsApp.
0: Oh, Júlio, beijinho.
1: E o Paulo Jorge agora só nos deixa falar aqui 2 ou 3 minutinhos. Mas
0: exatamente,
1: ele é que tem razão. Ele é que tem razão. Portanto, deixe-te com a Neni e com
0: o Bispo.
1: Mais
0: tão
1: conversa
0: bom.
1: É amanhã, a partir desta hora, mais ou menos.
0: Sim.
1: Combinadíssimo.
0: Beijinhos.
1: Um grande beijinho, Margarida Pressler. Beijinhos.
0: Até amanhã.
1: Até amanhã.

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0: Olá, bom dia, foi Aziza Matt Sheeran, que está super feliz porque o seu clube favorito, o Ipswich Town, regressou à Premier League depois de uma pausa. O clube terminou em segundo lugar no Championship e a festa foi logo no balneário, onde o Rivinho esteve por lá também a celebrar e a cantar A Team. Ele agora tem o cabelo rapado, bem dizia ele que este novo visual iria dar muita sorte e que assim continua. Agora são 10h16, daqui a pouco chegam 10 músicas sem parar. Até já!
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0: A sequência feiticeira é a próxima a rodar pela tua rádio Pedro Sampaio e companhia. Temperaturas atuais, Porto e Lisboa, 16 graus.
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Olá, bom dia. Foi Hoplite Miss, por enquanto Taylor Swift, que pertence a um grupo reduzido dos melhores compositores de sempre para o jornal New York Times. E alinhada só para ti está a moça Evandro. 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

0: Olá, chegaram ao fim as 10 músicas seguidinhas desta hora com Filipe Amorim, com Bino Vitão e também Malibu. E agora está na hora de partilhar contigo mais um nome que vai estar no Small Summer Fest deste ano. Vem a nossa Francisca Solnado, então com mais um nome. Toma atenção.
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2: O verdadeiro nome de Chico da Tina é Francisco de Assis Monteiro Ribeiro e é natural de Viana do Castelo. Não dá entrevistas, mas partilha o dia-a-dia com os fãs nas redes sociais. Foi através de músicas virais que começou a ganhar cada vez mais destaque entre os jovens. Outra das suas marcas é o sotaque minhoto, que usa e abusa nas músicas de forma descontraída, mas também muito divertida. 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
1: Já não falta assim tanto tempo para dois dias incríveis. O tempo passa a correr. Agora ficámos a 10 minutos das 11. Não tarda nada, vai chegar Bad Bunny com o Never Yell.
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0: Olá, bom dia, são 11 horas. Por aqui é só música da boa e vem mais uma logo a começar. O brasileiro veio com Talvez Você Precise de Mim.
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A notícia foi dada pela produção depois de ter surpreendido os fãs com o lançamento de um episódio extra que levou o nome de Gary. Podes continuar a seguir Jeremy Allen White e companhia. Aponta na tua agenda e aproveita, aponta também os recados que vêm aí.

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5: É isso mesmo, não percas amanhã a repetição. Para já ver uma das minhas preferidas da nossa playlist, o norte-americano Somber, com Homewreckers. Aumenta o volume.
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Golden Zentrix. Agora são 11h28, boa viagem, estás ao volante. E a próxima é para Benson Boone, que pregou uma partida ao seu melhor amigo. Casou no passado fim de semana. Boone vestiu-se de noiva e quando o noivo se voltou no altar, tinha então o cantor vestido de noiva e a olhar para ele. Faz ouvir este Beautiful Things. 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

0: Olá, montagem câmara lenta. Foi a última das 10 músicas sem parar desta hora. Os DJs Orbital, Duarte e RS. Na próxima hora tens mais 10. Agora vamos a umas dicas. Depois vai chegar Justin Bieber, que hoje tem festa. O sogro faz anos. Stephen Baldwin vai esperar 60 velas. Está então de parabéns. Ficámos a 13 minutos do meio-dia. Boa terça.
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0: Olá, meu dia em ponto. Fica comigo até às duas, eu sou a Margarida e a próxima a passar pela tua rádio é Jetski, Pedro Sampaio, BMC, Menoká e Melody.
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1: Neste momento não é possível estabelecer a sua chamada. Por favor, tente mais tarde. Obrigada.

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0: Alô?
1: Neste momento não é possível reconhecer a sua chamada.
0: Alô?
1: Por favor, tente mais tarde.
0: Alô?
1: Obrigada.
0: Alô?
2: Olá, foi Alô Dilas com o Plutónio. Estão quase a começar 10 músicas sem pausas e escolhidas a dedos, mas primeiro vamos a uns recados. Eu sou a Margarida e fico até às 2.
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2: Ela é uma das divas do momento, Olivia Dean. Vais ouvir Man I Need. Depois chegam os Maroon 5 com Lisa das Blackpink, Priceless.
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Foi o grande regresso de Harry Styles, American Girls. Agora é meio-dia e 20. Vamos dar um pulinho até 2021 com J Balvin e o senhor da voz doce Khalid. Outra noite sem ti.

0: Damiano David, que acabou com as 10 músicas sem parar desta hora. E por falar no verão, já só faltam 40 dias e podes marcar o início desta estação maravilhosa. Eu sou suspeita que adoro calor, com uma ida até ao Sumol Summerfest na Costa da Caparica, junto à Praia de São João. O cartaz está muito bom e a Francisca Solnado vai trazer agora mais um nome. Ouvidos bem abertos.
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2: Trippie Redd anuncia que o seu novo álbum pode ser lançado dentro de 90 dias. O Sumol Summerfest pode ser a oportunidade perfeita para Trippie Redd apresentar este disco NDA. A prova disso é que acaba de lançar uma música nova chamada Paper Bag Boy com Young Thug. Nas redes sociais, Trippie Redd afirma que se considera um artista e não apenas um rapper, recusando ser reduzido a um único género musical. 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
0: 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Boa terça.
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0: A Lava Tarde foi respirar o esquilema com Sara Correia e prepara os lenços, se gostas de animais. Chegou à Netflix uma adaptação do romance homónimo de Shelby Van Pelt, Criaturas Extremamente Inteligentes. É a história de uma empregada viúva que trabalha no turno da noite de um pequeno aquário costeiro onde vive Marcellus, um polvo gigante do Pacífico, super inteligente. Quando as suas vidas se cruzam, tudo vai mudar. O elenco é de luxo: Sally Field, Beth Grant e também Lewis Pullman, entre outros. A realização é de Olivia Newman. Criaturas Extremamente Inteligentes está em segundo lugar na tabela da Netflix dos mais vistos. Para ver, então, num pequeno ecrã perto de ti.
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0: Olá de novo, a primeira das 10 das tais vai direitinho ao teu coração. Super romântico Bruno Mars. Vais ouvir Risk It All. Baladona.
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Dua Lipa, que processou uma gigante dos eletrodomésticos que usou a sua cara para vender televisões. O processo vai custar à empresa cerca de 13 milhões de euros. Ora, posto a jeito. Agora 1h26, bom almoço, vem Lil Nas X, Old Town Road.

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2: Com muita boa disposição, chegaram ao fim as 10 músicas sem parar desta hora, com Sequência Feiticeira, Pedro Sampaio e companhia. Eu estou de saída, volto amanhã à mesma hora. Depois das 2, o Marcos Melo vai se sentar aqui nesta cadeira. Até amanhã, beijos ou abraços, é só escolher. Fica bem, ser feliz.
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0: 2 horas 2 minutos, uma ótima tarde de terça-feira. Marcos Mel contigo até muito perto das 5. Tenho The Weeknd, Dancing in the Flames, para começar as tuas 10. Logo a seguir, Tractal DVD.
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0: Love on the Brain, Rihanna, a fechar as tuas 10 músicas seguidas. São 2h32, vamos ao backstage do Small Summer Fest.
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Stateside, Pink Panthers com a Zara Larsson. São 4:30, já não falta muito também para terminares mais um dia de trabalho. Continuei na companhia da Rádio Sudoeste. O tempo para amanhã, já te disse há pouco que vais continuar a ter aguaceiros, pelo menos até quarta-feira. Depois, a partir de quinta-feira, o sol está de regresso. Amanhã, céu bastante cinzento em Lisboa e também no Porto. Máxima de 18 graus para o Porto, com 10 graus de mínima. Em Lisboa, a máxima pode chegar aos 20, com 12 graus de mínima. 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

Final de mais uma hora com o Damiano David a pensar já no próximo verão, next summer. Depois das 5, ficas na companhia do Paulo Jorge. Eu volto amanhã, logo a seguir às 2. Resto de uma boa terça-feira. Fica bem.

0: Sudoeste, boa tarde, agora são 5 horas e 1 minuto. Bem-vindo, eu sou Paulo Jorge, vou ficar por aqui até às 9 e já a seguir com a música da Bebe Rexha com Faithless.
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0: Estamos ligados aqui à Sudoeste. Muito boa tarde, bom resto de terça-feira. Já a seguir, olhamos o Sumol Summerfest com a Francisca Solnado.
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0: 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Já a seguir, tens aí a Olivia Dean.
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0: Na Sudoeste, aqui com a música do Evandro, às 5h31. Tenha uma ótima tarde. Se é o teu caso, também bom regresso a casa. Vamos para já às notícias. Já está Elsa Casimir.
1: Boa tarde. O novo álbum de Gracie Abrams chega no dia 17 de julho. Daughter from Hell é o nome do terceiro disco da artista. Foi escrito e produzido por Abrams e por Aaron Dessner, com quem Gracie Abrams colabora há algum tempo. O sucessor de The Secret of Us, de 2024, tem como primeiro avanço o single Hit the Wall, que estreia no dia 14 de maio. Também em maio, mas a 29, estreia Hate That I Made You Love Me, o próximo tema inédito de Ariana Grande, que tem entrada garantida no novo álbum. Já em pré-venda, Petal está previsto para 31 de julho, depois de Eternal Sunshine, editado em 2024.
0: Vamos saber então do tempo para o dia de amanhã. Vamos ter uma quarta-feira com céu muito nublado na cidade do Porto, mas não há chuva. A máxima nos 18 graus. Estão ainda alguns aguaceiros fracos previstos para Lisboa, com máxima nos 20 graus.

0: A passar por aqui no Sudoeste, esta do David Guetta com a Sia Titanium para mais um throwback. Quero agora falar-te do maior encontro internacional dedicado à arte digital, tecnologia e comunidades criativas, que acontece de 4 a 6 de junho. É na Unicorn Factory de Lisboa, no Beato, que vai acontecer então esta que vai ser a 5ª edição do NFC Summit, com artistas, colecionadores, investigadores, comunidade do Web3 e o público em geral. A não perder então de 4 a 6 de junho. Já a seguir vem a música do Miles Smith.
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0: 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Boa tarde, são 6 horas. Temos Bruno Mars, Morad com Gims, também para ouvir já daqui a bocadinho. E o Harry Styles, são os primeiros que tocam nesta hora.
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0: Luai, juntar-se ao Julinho KPST, aqui pela Sudoeste. Muito boa tarde, bom regresso a casa. Ora bem, quero falar-te de mais um grande filme que chegou ao streaming. Project Hail Mary foi lançado nos cinemas em março. Já é considerado um dos melhores filmes de ficção científica dos últimos anos. Com Ryan Gosling no papel de um antigo biólogo, a obra está agora disponível na Apple TV Plus, mas por enquanto apenas pode ser alugado ou comprado. Fica aí já com esta informação. A seguir, temos a música dos BTS.
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0: Esta é a Sudoeste, muito boa tarde, bom regresso a casa.
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0: E agora há notícias na Sudoeste com Elsa Casimir.
2: Boa tarde. Anitta e Shakira foram acusadas de plágio pela dupla argentina Sarau. Em causa está o novo hit Choca Choca, que alegadamente tem semelhanças gritantes com a faixa Atómica. E as acusações estendem-se ao videoclipe da música também. O projeto Sarau afirma que as cores usadas apresentam muitas semelhanças. Apesar da gravidade da questão, a dupla parece estar a lidar com o caso com bom humor e aproveita a visibilidade para pedir uma parceria com as superestrelas Anitta e Shakira. Tuff Lo edita no dia 18 de setembro o quarto álbum da sua carreira. Astros é como se chama e para amanhã é esperado I'm Your Girl Right, o single de avanço. A artista sueca escreveu a propósito que não há bons conselhos neste álbum, apenas muitos sentimentos.
0: Vamos saber do tempo, então. Amanhã, com alguma chuva ainda prevista para a cidade de Lisboa, aguaceiros fracos, com máxima a rondar os 20 graus. A cidade do Porto, um dia de céu com nuvens, mas sem chuva, máxima nos 18 graus.

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0: A música é do Drake, a tocar aqui na Rádio Sudoeste nesta tarde de terça-feira. E o Spotify está a celebrar 20 anos e, para assinalar a data, disponibilizou uma atualização onde cada utilizador pode conhecer os seus hábitos de consumo. O Spotify 20 Year Party of the Year permite aos ouvintes descobrirem informações sobre a sua presença na aplicação desde o momento da sua inscrição. Podes, por exemplo, recordar qual foi a primeira canção que ouviste no Spotify, o artista favorito ao longo dos anos e o número total de faixas únicas que passaram pelos teus headphones. Tudo isto para celebrar então estes 20 anos do Spotify. Parece muito giro isto. Já a seguir temos música dos À Toa com os vizinhos.
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Sudeste, boa tarde, são 7:02. Mais uma hora juntos, por aqui na Rádio Sudeste, a ouvir os Maroon 5. Ouvimos juntos também a Olivia Dean, Bad Bunny e o Justin Bieber.

0: Este é o som do Teddy Swims às 7h21, final de tarde de terça-feira. Estás a ouvir o Sudoeste. Muito obrigado pela tua companhia. Ora bem, hoje os Bandidos do Canto entram em ação no Festival Eurovisão com o tema Rosa. É a primeira semifinal do concurso, que realiza-se logo à noite em Viena, na Áustria. Quem sabe o grupo composto por Duarte Farias, Francisco Pestana, Francisco Raposo, Luís Aleixo e Miguel Costa. Será que chegam à final? Está marcada para sábado, dia 16. Estamos aqui a torcer por eles. Já a seguir com a música da Rosalía.
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0: Vai aqui na Sudoeste.
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0: É isto, são 7:30. Elsa Casimiro agora com notícias.
2: Boa tarde. Depois de Bring Your Love com Sabrina Carpenter, Madonna prepara mais um lançamento para sexta-feira. O que vem aí é um remix de I Feel So Free, que está no álbum Confessions on a Dance Floor de 2005. A nova versão com Peggy Gou vai entrar em Confessions 2, cuja estreia está programada para 3 de julho. Quem vai atuar na cerimónia dos American Music Awards, marcado para o dia 25 de maio na MGM Grand Garden Arena em Las Vegas. O evento tem até o momento 9 performances musicais confirmadas: Hootie and the Blowfish, Cat's Eye, Maluma, Sombre, Teddy Swims, Teyana Taylor, 21 Pilots, Riley Green e Keith Urban. Este ano a anfitriã dos American Music Awards é a atriz Queen Latifah. Quanto aos mais nomeados, Taylor Swift vai à frente com 8 nomeações pelo álbum The Life of a Showgirl. As festas de Oeiras recebem este ano mais de 25 artistas: Carminho, Os 4 e Meia, Bárbara Tinoco, Bárbara Bandeira e Ana Vitória são alguns dos nomes já confirmados no cartaz. As festividades vão acontecer no Jardim Municipal de Oeiras e no Parque Urbano de Miraflores durante 16 dias consecutivos, entre 29 de maio e 14 de junho.
0: Vamos lá então saber do tempo. Amanhã vamos ter uma quarta-feira com algo de chuva ainda prevista para Lisboa. Aguaceiros fracos, máxima 20 graus, máxima de 18 no Porto, um dia de céu parcialmente nublado.

0: Esta é a Sudoeste, muito boa tarde, bom regresso a casa. Agora olhamos para o Sumol Summerfest.
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1: É, Francisco Solmada, contar-te aqui tudo sobre o Small Summer Fest. Daqui a bocadinho tens Sabrina Carpenter.
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0: Sudoeste. Boa noite, já são 8 horas. Bem-vindos. Uma hora só de cá música aqui na Rádio Sudoeste, a começar com este Risk It All, a música do Bruno Mars. Eu sou Paulo Jorge, vou ficar por aqui até às 9. Tenha uma boa viagem.
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Sudoeste, muito boa noite, bom regresso a casa, se ainda é o teu caso. Quero falar-te agora na Semana Académica de Setúbal, que já tem nomes no cartaz. Dilas, Matias Damásio, Bispo, Julinho KBST e Rosinha são alguns dos nomes convocados para o grande evento académico da cidade, que acontece entre 26 e 31 de maio no recinto de festas do IPS. No primeiro dia, a tradição mantém-se com as serenatas no Largo da Sede de Setúbal. As festas também não eram festas sem a atuação das tunas do IPS. E este é o cartaz, já com estes nomes anunciados entre 26 e 31 de maio, na Semana Académica de Setúbal. Agora, na Sudoeste, tens a música do Anselmo Ralph, Diverte, boa noite.

Noite de terça-feira aqui na Rádio Sudoeste, amanhã com alguma chuva prevista ainda para a cidade de Lisboa, são aguaceiros fracos, a temperatura máxima ronda os 20 graus, dia com nuvens na cidade do Porto, a máxima nos 18 graus. Agora, os Chainsmokers a tocar aqui na Rádio Sudoeste.

Já estamos a caminhar para as 9 da noite. Bom resto de terça-feira com a Rádio Sudoeste. Eu sou Paulo Jorge, estou de saída. Amanhã volto aqui a partir das 5 da tarde para te fazer companhia. Deste com Alex Warren. Até amanhã.

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Bem-vindos de volta a mais um episódio do The Controversial Radio Show comigo, Alok. Preparei uma hora cheia de músicas novas pra vocês, com o melhor da música eletrônica que tá rolando agora, além de alguns clássicos atemporais e os últimos lançamentos da Controversial Records. Mas antes de tudo, bora começar com três das nossas favoritas.

agora é hora do nosso Label Showcase. Temos três faixas incríveis da Controvérsia para mostrar para vocês, todas já disponíveis para comprar ou ouvir na sua plataforma favorita.

0: Pega a máquina do tempo, porque agora é hora do Back to the Future aqui no Controversia Radio Show. Temos duas faixas icônicas do passado e mais dois futuros hits que com certeza vão agitar as pistas por muitos anos.
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Aqui é o Alok e a gente está mais ou menos na metade do programa dessa semana. O que significa que é hora de dar uma volta around the world. Pode esperar faixas dos maiores nomes da música eletrônica no momento, além de mais sons incríveis da Controversia Records.

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0: estamos quase chegando ao fim do programa dessa semana. Vocês passaram os últimos 30 minutos curtindo In The Mix e o Around The World comigo, Alok. Um enorme obrigado a todo mundo que sintonizou. A gente volta em 7 dias com mais uma hora do melhor da música eletrônica. Por agora, se cuidem e a gente se vê muito em breve.
1: Gostas?